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0: 9:31.
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0: O programa de hoje vai ficando por aqui. Um grande abraço.
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1: Na Portal 10 e 2.
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3: Agora na Portal, 11 horas.
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1: Aí eu tô cantando essa canção agora, vem bem na minha cabeça, 1976, quando eu cantava no show, vou de um lado pra cá, tem lá no Teresa Raquel, e que Zé Ramalho tocava a sua viola na nossa banda, e que de repente ele cantava esse blues que fez aqui pro Rio de Janeiro, com essa mesma textura de ódio, de sofrimento, de amor, de paixão por essa cidade que nos acolheu. Chama-se Rio de Janeiro. O dele é Jacarepaguá Blues. 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

0: Final de programa. Valeu pela companhia. A gente se encontra na próxima. Curta o resto da noite com a energia da Portal FM.
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2: Agora 00:02. Henrique Vorcaro, pai de Daniel Vorcaro, foi preso na manhã desta quinta-feira pela Operação Compliance Zero. O pai do ex-banqueiro é investigado por participar de dois grupos criminosos envolvendo o caso Master. A Polícia Federal aponta que Henrique era o operador financeiro do grupo A Turma, responsável por perseguir os adversários de Vorcaro e de um outro grupo de hackers, chamado Os Meninos, responsável por ataques digitais.
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2: 00:03.
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2: Se o amor tivesse um som, ele seria exatamente assim. Sou o Fábio Santos e seguimos juntos até as 2 da manhã com o melhor da música mundial. 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

0: meia-noite e 19.
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0: 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Agora 00:23.
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4: Rádio Portal, 1 hora e 4 minutos.

0: Rádio Portal, 1h08.
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Rádio Portal, 1 hora e 17 minutos.

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1: Rádio Portal, 1 hora e 45 minutos.

0: Rádio Portal, 1h53.
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0: Duas da manhã, minha missão termina aqui, mas a trilha sonora do seu sonho continua. Sou o Fábio Santos e foi um prazer estar com você aqui na Portal. Até a próxima.
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0: 2 e 2.
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0: 2 e 3.
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2: 2 horas, 58 minutos.

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1: Deus lhe concede a coragem para enfrentar os desafios. A gratidão lhe ensina a valorizar cada vitória.
2: Agora são 3 da manhã. Bom dia!

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1: Três e 16.

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2: 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O que Deus faz, hoje você não entende, mas entenderá depois.
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4: Portal FM. 4 e 1.

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4: Pontualmente 5 da manhã.
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4: 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Pontualmente 5 da manhã.
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8: Ei, o forró daqui é melhor do que o teu. Tô chegando. É, meu filho, a hora de acordar, forró do Manguaça é na Rádio Portal do Sertão FM. Vamos embora, até às 8 da manhã, juntinho, juntinho com o

0: Ei, Celestino Gomes. Isso, dá um abraço, cabaré.
1: Vai o meu abraço também, Marcel, com esse meu irmãozinho de Petrolina, que passou a vida fazendo canções nas telas do Bem Amar.

0: E aí, Geraldinho Azevedo? Saudade lá de Petrolina.
1: Pois é, velho. Eu saí de lá, mas lá não saiu de mim.
0: Você tá realizando um grande sonho meu. Cantar com Geraldo Azevedo.
1: Obrigado. É uma honra muito grande.

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0: Ah, não.
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0: Intervalo, meu filho, forró continua, viu? Fique ligadinho.
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2: Olha a hora de acordar, 5:58.
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2: Olha a hora certinha, são 5 da manhã, 59 minutos.

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0: Deus lhe dá a esperança de um futuro melhor. A gratidão o faz apreciar o presente.
1: 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Olha a hora certinha, são 6 horas da manhã, na sua Portal do Sertão FM.
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1: Meu filho, melhor ser um ignorante verdadeiro do que um educado falso, que tem muitos por aí. Vamos embora, compadre. Aqui não tem falsidade não, tem muito forró pra você dançar e curtir. Vamos embora, solta o forró.

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5: Olha a hora de acordar, 6 da manhã, 15 minutos.
6: Certo, tu abre o

0: E depois dessa sequência, a gente vai ao intervalo e daqui a pouquinho tem muito mais pra você. Fica ligadinho, brigadão aí pela audiência.
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0: Olha a hora de acordar, 6h51.
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0: Olha a hora certinha, são 6h52.
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0: Tô de volta, eu não disse a você que era rapidinho. Quero aqui mandar um forte abraço à minha querida Vaquirama. Eita, Vaquirama, linda, maravilhosa, um forte abraço. É, a turma boa também aí, a mulher, o homem do campo, forte abraço. Obrigado pela audiência, hein? E vai chegando pra você, é forró que não acaba mais. Simbora!

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2: Coronel, sabe quem tá aí? Nascimento Brabo. E ele cortou o rabo do seu jumento.
3: Cortou o rabo de quem, homem?
2: Do seu jumento, coronel. Ele quer pagar.
3: Mas eu não quero pagar.

0: Eita, que o forró hoje foi pegado. E amanhã tem mais, meu filho, tem mais. Se prepare pra amanhã. E amanhã vem melhor do que hoje, viu? Tá certo? Aquele abraço. Aquele abraço, um bom dia pra todo mundo. Fiquem com Deus, porque se ele é por nós, quem será contra nós?
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0: A hora certinha pra você ficar atualizado, 7h47.
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0: estarão na casa dos 18 graus e a máxima prevista para hoje é de até 26 graus.
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3: Aqui na sua Portal do Sertão FM, 7 horas 49 minutos.

Alegria e gratidão a Deus, é um novo dia e amanhã da Portal FM tá no ar. Por aqui o seu amigão Fábio Santos. E a gente segue junto até o meio-dia, misturando música e notícia no som da Portal FM.

0: 8:03 na Portal.
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0: Ótimo dia pra você, com alegria, gratidão a Deus e o sucesso aqui na Portal FM. Continua daqui a pouquinho, depois do intervalo. Siga ligado na 104,9.
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0: Portal FM 8:22.
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4: 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A gratidão faz reconhecer cada bênção no caminho.
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0: Na Portal 8:23. Henrique Vorcaro, o pai de Daniel Vorcaro, foi preso na manhã desta quinta-feira pela Operação Compliance Zero. O pai do ex-banqueiro é investigado por participar de dois grupos criminosos envolvendo o caso Master. A Polícia Federal aponta que Henrique era o operador financeiro do grupo A Turma, responsável por perseguir os adversários de Vorcaro e de um outro grupo de hackers, chamado Os Meninos, responsável por ataques digitais.

0: Portal FM, a hora 8:35.
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0: Manhã da Portal FM e o Bom da Música toca aqui na 104,9 FM. Já já tem mais depois do intervalo.
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0: Portal FM, 8h56.
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0: Agora na Rádio Portal, 8 horas 57 minutos.
1: Entre os dias 20 e 24 de maio, o Shopping Rio Mar, na área central do Recife, realizará a 9ª edição do Circuito do Café Rio Mar. O evento promete experiências gastronômicas únicas, a exploração de novos sabores e a descoberta de combinações irresistíveis nos combos especiais criados pelas mais de 20 operações participantes. Durante o evento, acontecerá um workshop exclusivo com o barista e apresentador do podcast Café e Conversa, Romualdo de Souza. Uma oportunidade para quem quer se aprofundar no universo do café. O workshop acontece de forma gratuita no dia 20 de maio, às 7 da noite, na Praça de Alimentação, localizada no piso L3 do Rio Mar, Recife.

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0: Valeu! E essa sequência foi inteirinha pra você, ouvinte Portal. Depois do intervalo a gente volta tocando sempre as melhores.
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0: Bom dia pra você, 9 horas 31 minutos na Portal FM.
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0: Portal FM, 9 horas 32 minutos.
9: Pernambuco registra recorde de doações de órgãos e menor taxa de recusa familiar da história. O estado registrou em abril de 2026 o maior número de doadores de órgãos já contabilizado em um único mês pela Central de Transplantes de Pernambuco. Ao todo, foram 27 doadores, superando a média histórica estadual, que era de cerca de 16 por mês. No mesmo período, o estado realizou 69 transplantes, sendo 23 de rins, 24 de fígado e 22 de córneas. Além do recorde de doadores, Pernambuco também alcançou a menor taxa de recusa familiar da história desde o início do monitoramento. Em abril, 35% das famílias consultadas recusaram a doação de órgãos, índice considerado importante para a redução das filas de espera por transplantes.

0: Portal FM 9:44.
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0: Já já a gente tá de volta misturando música e notícia aqui na manhã da Portal FM, depois de mais uma super sequência. Segura aí!
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0: Aqui na Portal são 10 horas e 1 minuto.
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0: Sextou, sexta-feira, 15 de maio de 2026. A previsão para hoje é de um dia de sol com algumas nuvens. Noite de céu limpo. Na madrugada, os termômetros andaram na casa dos 18 graus e a máxima prevista para hoje é de até 26 graus.
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0: Portal FM 10 e 3. Presidente Lula intensificou agendas na Bahia em meio a cenário eleitoral apertado por lá. O presidente entregou moradias, visitou fábrica de fertilizantes em Camaçari ao lado do governador Jerônimo Rodrigues, do PT, que tenta a reeleição em disputa acirrada ali no estado, em meio a um cenário de desgaste e empate técnico nas pesquisas. Falando em Lula, o presidente, ele defendeu nesta quinta as restrições impostas pelo Tribunal Superior Eleitoral ao uso de inteligência artificial nas eleições deste ano e disse que não aceitará o uso desse tipo de ferramenta em sua campanha política.
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0: Agora na Portal 10 e 15.
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0: Você sempre com a gente, de bem com a vida. Muito obrigado pela audiência. Bom dia para todo mundo. Depois do intervalo, a gente tá de volta.
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0: Portal FM, 10h35.
2: 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Toques para facilitar sua rotina na hora de preparar os alimentos.
3: Para saber se a massa do macarrão está cozida al dente, prove e verifique se está macia, porém firme. O centro não pode estar duro e com sabor de massa crua. Valeu?
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6: Fábio Santos. Bom dia!
0: Na Portal 10h36. Levantamento da GERP, divulgado nesta quinta-feira, 14 de maio, mostra que o senador e pré-candidato do PL à presidência, Flávio Bolsonaro, lidera uma eventual disputa de segundo turno contra o presidente Luiz Inácio Lula da Silva. O congressista Flávio Bolsonaro tem 50% das intenções de voto contra 43% do presidente Lula. A pesquisa foi feita antes de eclodir o caso do áudio de Flávio Bolsonaro pedindo dinheiro para Daniel Vorcaro para o filme sobre o seu pai.

0: Portal FM 10h48.
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0: Portão do Sertão FM, o sertão pernambucano tá ligado aqui. Daqui a pouquinho tem muito mais pra você.
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0: Agora 11:02 na Portal FM.
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0: Menas ou menos? Esqueçam menas, mesmo porque essa palavra simplesmente não existe no dicionário, apenas na modalidade oral, onde ela insiste em infiltrar-se no discurso dos falantes. Menos é o jeito certo, não existe outra opção.
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5: Fábio Santos. Bom dia.
0: Portal FM, 11:03. E o governo de Cuba afirmou nesta quinta-feira que está disposto a ouvir a oferta de ajuda humanitária de $100 milhões feita pelos Estados Unidos, embora tenha ressaltado que não possui detalhes específicos sobre a proposta do Departamento de Estado. Ainda não está claro se a ajuda será em dinheiro ou em espécie e se será destinada às necessidades mais urgentes da população neste momento, como combustível, alimentos e medicamentos, disse Bruno Rodrigues, ministro das Relações Exteriores de Cuba no X.

0: Portal FM 1115.
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0: 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É o sucesso o tempo todo. Depois do intervalo, continua.
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0: 11:35 na Portal.
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4: 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Todas as coisas cooperam para o bem dos que amam a Deus. O que Deus faz, hoje você não entende, mas entenderá depois.
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3: Fábio Santos.
0: Portal FM 11:36. A alta na taxa de desemprego é resultado esperado para um primeiro trimestre, avalia IBGE. Os dados da Pesquisa Nacional por Amostra de Domicílios Contínua, PNAD Contínua, referentes ao primeiro trimestre de 2026, mostram um mercado de trabalho obedecendo à sazonalidade esperada para esse período do ano, avaliou William Kratochvil, analista da pesquisa do Instituto Brasileiro de Geografia e Estatística, o IBGE. A taxa de desemprego do país subiu de um piso histórico de 5,1% no quarto trimestre de 2025 para 6,1% no primeiro trimestre de 2026. A taxa aumentou no período em todas as unidades da federação.

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0: Portal FM, 11 horas 49 minutos.
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0: É final de programa e a gratidão a Deus por tudo. Obrigado a você, ouvinte, que nos prestigia todos os dias. Um abraço para todo mundo e até o próximo programa.
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4: Portal FM, agora 12:01.
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4: Aqui na Portal, 12:02.

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1: Na Portal FM, meio-dia e 18.

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1: Na Portal Meio Dia e 53.

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3: Aqui na Portal, meio-dia e 59.

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1: Hora certa na Portal 1:13.

Obrigado! E aqui, na esquerda, nosso guitarrista Max Viana.

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1: Hora certa na Portal 1:53.

cantiga de galá, a dica de cantar. 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Só que as sílabas se embalam como sons que se rebelam, que se embolam numa fila e se acumulam numa bola. Tem sílabas contínuas e ainda ao Piauí. Tem sílabas.

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0: Portal FM, pontualmente 2 horas.
1: A inflação da Argentina desacelerou pela primeira vez em 11 meses em uma vitória para o presidente Javier Milei, após os preços terem disparado em março por causa do choque do petróleo relacionado à guerra no Irã. Os preços ao consumidor subiram 2,6% no mês passado em relação a março, ligeiramente acima da mediana de 2,5% estimada por economistas consultados pela Bloomberg. 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
0: Portal 2 e 2.
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0: Boa tarde, gente! Sandro Cavalcante chegando para ficar até o fim da tarde com muita música boa e notícia aqui na Portal FM e o Boa Tarde na Portal. Para você no centro, no São Cristóvão, no São Geraldo, Vila do Presídio, da Boa Vista, Coab 1, aquele abraço, olha o sucesso chegando!

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1: Portal FM 12 e 18.

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0: pouco mais.
1: É sucesso! A gente toca no Boa Tarde. Pra você no Loteamento Rocha, pessoal lá no Loteamento Brasília, Arco-Íris, Coliseu e toda a cidade. Depois do intervalo, Boa Tarde tá de volta. É rapidinho.
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1: Agora na Portal FM 3 e 1.
5: O Ministério da Agricultura e a Polícia Federal apreenderam aproximadamente 48 toneladas de açúcar VHP com suspeita de adulteração no corredor de exportação do Porto de Paranaguá, no Paraná, informou o Ministério nesta quinta. Durante teste preliminar realizado no momento da coleta das amostras, a fiscalização identificou a presença de materiais insolúveis, aparentemente areia, em quantidade superior ao limite permitido pela legislação, afirmou em nota.
6: 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Todas as coisas cooperam para o bem dos que amam a Deus. O que Deus faz, hoje você não entende, mas entenderá depois.
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1: Portal FM 3 e 2.
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1: Aos ciganos na Cidade Jardim, pessoal da Rua Larga, turma da Boa Esperança, pessoal em frente ao Poço Cruzeiro, boa tarde! O sucesso vem chegando pra tocar no seu coração!

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1: Portal FM 3 e 17.

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0: Lindo demais! É com esse pensamento, com essa energia que a gente agradece a Deus pela oportunidade de mais um encontro, prometendo voltar no próximo Boa Tarde na Portal. Um abraço do Sandro Cavalcante e até lá!
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3: Na Portal do Sertão 41.
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1: Portal do Sertão, para você curtir com alegria e a hora certa. 4:30.
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3: 4:32 na Portal FM.

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1: Eu compus uma música de parceria com meu amigo Ronaldo Bosco e intitulei Tributo a Martin Luther King. Martin Luther King é um negro norte-americano. O mérito maior de Martin Luther King é lutar cada vez mais pela igualdade dos direitos das raças. Essa música, eu peço permissão a vocês, porque eu dediquei ao meu filho, esperando que no futuro ele não encontre nunca aqueles problemas que eu encontrei e tenho às vezes encontrado, apesar de me chamar Wilson Simonal.

0: Aqui é a Portal FM e a hora 4h49.
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0: música é boa e a companhia é especial como a sua. Encerrando mais uma edição do nosso tempo na Portal FM. Até a próxima.
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4: Agora na Portal 5 e 3.
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4: Agora na Portal 5 e 3.

0: O Banco do Brasil, maior financiador do agronegócio no país, viu seu lucro líquido ajustado cair para 3,4 bilhões no primeiro trimestre de 2026, uma queda de 54% na comparação com o primeiro trimestre de 2025. O principal motivo para essa queda é que os produtores rurais estão super endividados e não estão conseguindo pagar as contas e dívidas contraídas com o banco. Isso forçou o BB a cortar sua projeção de lucro anual em até 4 bilhões de reais.
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2: Portal FM 5 e 8.

0: 5 e 11 na Portal FM.
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0: Entre os dias 20 e 24 de maio, o Shopping Rio Mar, na área central do Recife, realizará a 9ª edição do Circuito do Café Rio Mar. O evento promete experiências gastronômicas únicas, a exploração de novos sabores e a descoberta de combinações irresistíveis nos combos especiais criados pelas mais de 20 operações participantes. Durante o evento, acontecerá um workshop exclusivo com o barista e apresentador do podcast Café e Conversa, Romualdo de Souza. Uma oportunidade para quem quer se aprofundar no universo do café. O workshop acontece de forma gratuita no dia 20 de maio, às 7 da noite, na Praça de Alimentação, localizada no piso L3 do Rio Mar, Recife.
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2: Na Portal 516.

0: O presidente Lula intensificou agendas na Bahia em meio a cenário eleitoral apertado por lá. O presidente entregou moradias, visitou fábrica de fertilizantes em Camaçari ao lado do governador Jerônimo Rodrigues do PT, que tenta a reeleição em disputa acirrada ali no estado, em meio a um cenário de desgaste e empate técnico nas pesquisas. Falando em Lula, o presidente, ele defendeu nesta quinta as restrições impostas pelo Tribunal Superior Eleitoral ao uso de inteligência artificial nas eleições deste ano e disse que não aceitará o uso desse tipo de ferramenta em sua campanha política.
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0: das paisagens.
1: Levantamento da GERP, divulgado nesta quinta-feira, 14 de maio, mostra que o senador e pré-candidato do PL à presidência, Flávio Bolsonaro, lidera uma eventual disputa de segundo turno contra o presidente Luiz Inácio Lula da Silva. O congressista Flávio Bolsonaro tem 50% das intenções de voto contra 43% do presidente Lula. A pesquisa foi feita antes de eclodir o caso do áudio de Flávio Bolsonaro pedindo dinheiro para Daniel Vorcaro para o filme sobre o seu pai.
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3: 5h27 na Portal.

0: E o governo de Cuba afirmou nesta quinta-feira que está disposto a ouvir a oferta de ajuda humanitária de 100 milhões de dólares feita pelos Estados Unidos, embora tenha ressaltado que não possui detalhes específicos sobre a proposta do Departamento de Estado. Ainda não está claro se a ajuda será em dinheiro ou em espécie e se será destinada às necessidades mais urgentes da população neste momento, como combustível, alimentos e medicamentos, disse Bruno Rodrigues, ministro das Relações Exteriores de Cuba no X.
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2: Agora na Portal 5 e meia.

0: A alta na taxa de desemprego é resultado esperado para um primeiro trimestre, avalia IBGE. Os dados da Pesquisa Nacional por Amostra de Domicílios Contínua, PNAD Contínua, referentes ao primeiro trimestre de 2026, mostram um mercado de trabalho obedecendo a sazonalidade esperada para esse período do ano, avaliou William Kratochvil, analista da pesquisa do Instituto Brasileiro de Geografia e Estatística, o IBGE. A taxa de desemprego do país subiu de um piso histórico de 5,1% no quarto trimestre de 2025 para 6,1% no primeiro trimestre de 2026. A taxa aumentou no período em todas as unidades da federação.
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2: Agora 5h37 na Portal FM.

0: Obrigado. Pernambuco registra recorde de doações de órgãos e menor taxa de recusa familiar da história. O estado registrou em abril de 2026 o maior número de doadores de órgãos já contabilizado em um único mês pela Central de Transplantes de Pernambuco. Ao todo, foram 27 doadores, superando a média histórica estadual, que era de cerca de 16 por mês. No mesmo período, o estado realizou 69 transplantes, sendo 23 de rins, 24 de fígado e 22 de córneas. Além do recorde de doadores, Pernambuco também alcançou a menor taxa de recusa familiar da história desde o início do monitoramento. Em abril, 35% das famílias consultadas recusaram a doação de órgãos, índice considerado importante para a redução das filas de espera por transplantes.
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2: Portal FM 542.

0: O Ministério da Agricultura e a Polícia Federal apreenderam aproximadamente 48 toneladas de açúcar VHP com suspeita de adulteração no corredor de exportação do porto de Paranaguá, no Paraná, informou o Ministério nesta quinta. Durante teste preliminar realizado no momento da coleta das amostras, a fiscalização identificou a presença de materiais insolúveis, aparentemente areia, em quantidade superior ao limite permitido pela legislação, afirmou em nota.
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0: A inflação da Argentina desacelerou pela primeira vez em 11 meses em uma vitória para o presidente Javier Milei após os preços terem disparado em março por causa do choque do petróleo relacionado à guerra no Irã. Os preços ao consumidor subiram 2,6% no mês passado em relação a março, ligeiramente acima da mediana de 2,5% estimada por economistas consultados pela Bloomberg.
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0: Chegamos ao final de mais um dia. É hora de agradecer a Deus. Se até aqui o Senhor nos ajudou, se até aqui nos sustentou, Ele vai continuar nos ajudando. 1 Samuel, capítulo 7, versículo 12. Que possamos nos lembrar das coisas que o Senhor já fez na nossa vida e na vida dos nossos semelhantes. Deus é fiel e poderoso. Ele opera maravilhas. Não há absolutamente ninguém comparável a Ti, ó Senhor. Tu és grande e grande é o poder do Teu nome. Jeremias, capítulo 10, versículo 6. Pois o Senhor é grande e muitíssimo digno de louvor. Ele deve ser mais temido que todos os deuses. 1 Crônicas, capítulo 16, versículo 25. Ao único que faz grandes maravilhas, o seu amor dura para sempre. Salmos 136, 4. Grande é o nosso soberano e tremendo é o seu poder. É impossível medir o seu entendimento. Salmos 147, 5. Dai graças ao Senhor. Invocai o seu nome. Tornai manifestos os seus feitos entre os povos. Relembrai que é excelso o seu nome. Isaías, capítulo 12, versículo 4. 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
2: Portal e a Hora, agora 6:04.

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2: Tudo igual na Portal. Agora 6:06.
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3: 7 milhões de reais por ano. Além disso, foi implantada uma tabela específica para o financiamento da cirurgia robótica oncológica na rede pública. O presidente Lula destacou que os investimentos elevam a qualidade dos serviços públicos de saúde.
4: O SUS está provando que aquilo que é público, quando é feito com respeito, quando é feito com dignidade e quando é feito com justiça, aquilo que é público é muito melhor. É garantir que todo mundo, sem distinção, tem que ser tratado com dignidade e com respeito em qualquer lugar desse país.
3: No evento também foi anunciada a compra de 80 novos aceleradores lineares para ampliar em 25% a oferta de radioterapia em um ano e a entrega de veículos para o transporte de pacientes por meio do programa Agora Tem Especialistas Caminhos da Saúde. São 15 veículos do programa, além de 22 ambulâncias do SAMU e uma unidade móvel odontológica. De Barretos, em São Paulo, Luciana Colares de Holanda.
5: E uma esperança para pacientes que enfrentam a batalha contra o câncer.
6: O governo do Brasil investe também em tecnologia para a produção de medicamentos para a rede pública de saúde.
5: A medida vai ampliar o acesso e proporcionar mais sobrevida aos pacientes.
7: A descoberta de um câncer avançado mudou completamente a vida da comerciante Tereza Ferreira. O diagnóstico de câncer de pulmão veio em 2018, acompanhado de medo e incertezas. Depois da quimioterapia, surgiu uma nova alternativa, a imunoterapia com um medicamento moderno, capaz de estimular o próprio organismo a combater a doença.
8: Eu fiz um ciclo de quimioterapia, deu muito resultado, e aí fiquei só com a imunoterapia. E aí foi dando certo, e com isso já ganhei 7 anos, né?
7: O tratamento teve uma resposta satisfatória. Hoje, Tereza está sem evidências do tumor e leva uma vida normal. A experiência mostra o impacto da imunoterapia, considerada uma das estratégias mais avançadas no combate ao câncer. Conhecido comercialmente como Keytruda, o medicamento age de forma diferente da quimioterapia tradicional. Em vez de atacar diretamente o tumor, ele estimula o sistema imunológico do paciente a reconhecer e combater as células cancerígenas. Isso pode aumentar a eficácia do tratamento e, em alguns casos, reduzir efeitos colaterais, como explica Clarice Baldotto, presidente da Sociedade Brasileira de Oncologia Clínica.
9: Ele mudou a história da oncologia, eu diria assim, essa classe de medicamentos, principalmente para alguns tumores, como o melanoma, que é um tumor de pele bem agressivo, que a gente tinha pouco tratamento, câncer de pulmão, e mais recentemente para vários outros tipos de tumores, como câncer de mama, câncer de esôfago, câncer de cabeça e pescoço. Então, hoje, muitos tipos de tumores, o paciente se beneficia em utilizar essa classe de medicamentos isolada ou, às vezes, até combinada com outros tratamentos, como a própria quimioterapia.
7: Agora, essa tecnologia de ponta pode chegar a mais pacientes da rede pública. O governo do Brasil firmou uma parceria para a produção 100% nacional do medicamento, indicado para até 18 tipos de câncer. O acordo prevê a transferência de tecnologia para o Instituto Butantan, que passará a produzir o medicamento no país para distribuição pelo Sistema Único de Saúde. Um avanço para o tratamento universal, disse Fernanda Denigri, secretária de Ciência, Tecnologia e Inovação do Ministério da Saúde.
10: A expectativa é que haja uma transferência de tecnologia da empresa detentora da tecnologia para o Instituto Butantan e, neste tempo, o Instituto Butantan vai começar a aprender a fazer essa molécula e ir começando a produzir no Brasil.
7: Na rede privada, o custo do Keytruda pode chegar a cerca de R$ 27 mil reais por dose, o que limita o acesso. Com a produção nacional e a oferta pelo SUS, a expectativa é ampliar o tratamento e baratear o custo. Para pacientes como Tereza Ferreira, a chegada desse tratamento à rede pública representa mais do que inovação. É a possibilidade de ampliar o acesso a uma terapia que pode prolongar a vida e trazer esperança para quem enfrenta a batalha contra o câncer.
8: E acho maravilhoso todo mundo poder ter acesso a isso.
7: Hoje, a terapia já é usada no SUS para casos de melanoma, mas a expectativa é ampliar o acesso para outros tipos da doença. A ampliação depende da avaliação técnica da Comissão Nacional de Incorporação de Tecnologias no SUS, que já está em análise. Reportagem Pablo Mundim.
6: Quem está em débito com o FIES tem uma grande chance de sair do vermelho.
5: Até o fim do mês, o programa Desenrola FIES oferece descontos de até 99% nas dívidas.
6: E nos primeiros dias de adesão, muitos estudantes já aproveitaram as condições e foram negociados mais de R$1 bilhão em 24 horas.
11: Mais de 22 mil beneficiários do Fundo de Financiamento Estudantil já negociaram as dívidas nesta nova etapa do Desenrola FIES. Apenas nas primeiras 24 horas, foram mais de R$1 bilhão e 300 milhões negociados. A adesão começou na última quarta-feira. Mais de 1 milhão de alunos podem ser beneficiados com os descontos. O ministro da Educação, Leonardo Barchini, explica como participar.
12: E quem pode participar? Estudantes com contratos firmados até 2017 e que estavam em fase de pagamento em 4 de maio deste ano. A negociação pode ser feita até 31 de dezembro deste ano. Para fazer essa renegociação, você tem que entrar no site ou no aplicativo do seu banco, quer na Caixa Econômica Federal ou no Banco do Brasil. É uma nova oportunidade para você renegociar o seu débito, alívio no seu bolso, alívio no bolso dos brasileiros.
11: O FIES é uma das principais políticas públicas de acesso ao ensino superior privado no Brasil. O programa oferece financiamento para cursar graduação em instituições avaliadas positivamente pelo MEC. O Desenrola FIES visa ajudar milhares de estudantes a reorganizarem a vida financeira e seguirem com os projetos acadêmicos e profissionais. As condições variam conforme o perfil do estudante e o tempo de atraso no pagamento. Para quem está em dia ou com atraso de até 90 dias, a opção é quitar integralmente o financiamento, com 12% de desconto. Quem tem débitos vencidos há mais de 90 dias pode quitar o financiamento com desconto total nos encargos e redução de 12% no valor principal. Também tem a opção de parcelar tudo em 150 vezes, sem juros nem multas. Mas os descontos são maiores para quem está inadimplente há mais de 360 dias. O abatimento pode chegar a 99% no caso de quem participa do Cadastro Único para programas sociais do governo federal. Para renegociar, basta acessar o aplicativo do banco em que o contrato foi firmado, clicar na aba Renegociação do FIES e seguir os passos. Reportagem em Graziela Mendonça.
5: E a partir de segunda-feira, 25 de maio, os trabalhadores vão poder consultar o saldo do FGTS disponível para uso no novo Desenrola.
6: A iniciativa permite utilizar até 20% do saldo do Fundo de Garantia ou até R$1.000, o que for maior, para renegociar dívidas em atraso.
5: Depois da consulta, as instituições financeiras vão ter até 30 dias para formalizar os contratos e registrar as informações junto à Caixa Econômica Federal.
6: Após a validação, o valor será transferido diretamente para o banco responsável pela renegociação.
5: Interesse num assunto, habilidades, notas, tudo isso pode influenciar na hora de decidir qual curso fazer no ensino superior.
6: Mas é preciso ficar atento também na escolha da instituição de ensino. Antes de se matricular, confira se a faculdade está regularizada.
13: Medicina, Direito, Engenharias, a lista de cursos superiores é grande e a responsabilidade na hora de escolher também. É preciso ficar atento sobre onde vai estudar. A instituição de ensino superior escolhida tem que ser reconhecida pelo Ministério da Educação. Caso contrário, o diploma não terá validade no mercado de trabalho. Além disso, é importante saber a nota do curso, que é dada pelo MEC. A pasta realiza ciclos de avaliações contínuos e examina quesitos como o desempenho dos estudantes, infraestrutura da instituição e formação dos professores. Cursos com notas baixas podem sofrer punições, reduzir turmas ou até fechar, caso continuem sendo mal avaliados. Saber a modalidade, se presencial ou não, também é necessário. Todas essas informações são públicas e devem estar nos sites das instituições de ensino. Os estudantes também podem realizar a consulta pelo EMEC. O sistema reúne informações sobre todas as graduações oficiais do país. Em caso de dúvidas ou problemas, procure a ouvidoria da faculdade ou a plataforma fala.br. Márcia Fernandes, para a Voz do Brasil.
5: garantir o cuidado das crianças para que as mães possam trabalhar e estudar.
6: Esse é o foco das cuidotecas, espaços públicos e gratuitos que oferecem lazer, alimentação e proteção para crianças de 3 a 12 anos, principalmente no período noturno.
5: O programa é uma alternativa segura para os horários em que as creches tradicionais já estão fechadas.
6: Até 2028 serão instaladas mais de 295 cuidotecas no país.
14: O Ministério do Desenvolvimento e Assistência Social, Família e Combate à Fome anunciou que até 2028, 295 cuidotecas vão ser implementadas em todo o território nacional, em 25 estados e o Distrito Federal, com presença em 204 municípios. As cuidotecas são espaços noturnos que recebem crianças com ou sem deficiência de 3 a 12 anos para que seus responsáveis, na maioria mulheres, possam trabalhar, estudar ou se qualificar profissionalmente. Ao todo, já foram implementadas 101 cuidotecas temporárias ou permanentes. O ministro Wellington Dias, do Desenvolvimento e Assistência Social, Família e Combate à Fome, destacou o papel deste novo instrumento social na vida dos cidadãos.
15: As cuidotecas nas universidades, nos institutos federais, no âmbito acadêmico, ela também, nos municípios e instância de participação social, representam uma inovação nas políticas públicas brasileiras. Elas criam condições reais para que muitas mulheres permaneçam e avancem em sua trajetória escolar, acadêmica e profissional.
14: Maria Lúcia Tavares, professora no Instituto Federal de Minas Gerais, em Belo Horizonte, enalteceu as cuidotecas como espaços que têm auxiliado suas alunas a continuarem os estudos.
16: E o que a gente tem percebido é que essa política é super importante, não só como acesso, mas como também permanência. O fato da gente dizer que a gente vai ter um recurso como esse, ele é mobilizador para que as mulheres se inscrevam nos programas, né? Eu, como mãe, digo isso, que assim, é muito difícil para a gente estar em determinados lugares que não tem recurso para atender as nossas filhas, né?
14: A secretária nacional de Cuidados e Família do MDS, Laís Abramo, apresentou dados que evidenciam a relevância de cuidotecas na busca pelo desenvolvimento acadêmico e profissional de adultos, sem deixar de lado o cuidado com as crianças.
17: Hoje, entre os jovens que não concluíram o ensino médio, 9,5% pararam de estudar ou nunca estudaram pela necessidade de cuidar da casa, dos filhos, filhas ou outros parentes. Essa também é a principal razão pela qual 34% das mulheres que estão fora do mercado de trabalho não conseguem nem sair para procurar um emprego ou nem poderiam aceitar um emprego caso lhes fosse oferecido, é pela mesma razão. Essa proporção é maior para as mulheres negras, 37,6%, em comparação com as brancas, 29,3%.
14: Ao todo, já foram implementadas 101 cuidotecas temporárias ou permanentes. Reportagem Érica Brás.
5: Empresas brasileiras exportadoras afetadas pela instabilidade internacional podem contar com o apoio do Plano Brasil Soberano.
6: São 21 bilhões de reais, sendo 15 bilhões do governo do Brasil e outros 6 bilhões do BNDES, o Banco Nacional de Desenvolvimento Econômico e Social.
18: O BNDES, Banco Nacional de Desenvolvimento Econômico e Social, abriu nesta sexta-feira o protocolo para que o setor produtivo do país possa solicitar crédito dentro do Plano Brasil Soberano. O objetivo da nova etapa do plano é apoiar empresas brasileiras de setores relevantes para a balança comercial nacional. O Brasil Soberano também visa apoiar as empresas exportadoras e seus fornecedores afetados pela instabilidade internacional, seja por causa dos conflitos no Oriente Médio, seja por causa das medidas tarifárias impostas pelo governo dos Estados Unidos. Tem direito ao crédito empresas dos setores de siderurgia, fertilizantes, móveis, automotivo, têxtil, farmacêutico, equipamentos eletrônicos, informática e minerais críticos, entre outros. Ao todo, estão disponíveis 21 bilhões de reais, sendo 15 bilhões do Fundo de Garantia à Exportação e mais 6 bilhões em recursos do BNDES, como explica o diretor de Desenvolvimento Produtivo, Inovação e Comércio Exterior do Banco, José Luiz Gordon.
19: O programa tem um foco muito estratégico de de impulsionar os investimentos no Brasil, ajudar as empresas a ganharem novos mercados de exportação, e são 21 bilhões colocados para ajudar o setor industrial a investir no capital de giro e a enfrentar tanto as adversidades como criar uma base produtiva mais robusta para que o Brasil tenha mais soberania e possa gerar mais emprego e renda.
18: Para saber como solicitar o crédito e todas as informações sobre o plano, inclusive as condições de financiamento, você pode acessar o site bnds.gov.br/Brasil Soberano. Reportagem André de Barros Lima.
5: Um gigante de mais de 2 mil quilômetros, o Rio São Francisco banha 5 estados e cerca de 30 milhões de pessoas dependem diretamente das suas águas.
6: Para assegurar o futuro do Velho Chico e garantir água a quem mais precisa, foram anunciados novos investimentos para revitalização ambiental, segurança hídrica e recuperação de bacias nas regiões do São Francisco e Parnaíba.
20: Na nascente histórica do Rio São Francisco, o ministro Valtês Góes conheceu de perto o berço do Velho Chico no Parque Nacional da Serra da Canastra, em Minas Gerais. O rio tem um papel fundamental para a segurança hídrica do semiárido brasileiro. As águas que nascem lá percorrem mais de 2 mil quilômetros e levam desenvolvimento para o coração do sertão nordestino. Hoje, mais de 30 milhões de pessoas são beneficiadas com as águas do Velho Chico. As obras de recuperação da estrada de acesso à nascente do Rio São Francisco, na cidade de São Roque, Minas Gerais, estão sendo realizadas para melhorar a trafegabilidade e fortalecer o turismo sustentável na região, como garante o ministro da Integração e do Desenvolvimento Regional, Valdez Góes.
21: Uma obra desafiadora, porque quem conheceu a estrada da Serra da Canastra antes de iniciar essa obra, sabe que a caixa dela era bem estreita. Nós temos ali de 6 a 7 metros de extensão, uma obra com toda a segurança de proteção de encostas, com drenagem, com preparação do solo, para ter uma vida útil realmente longa.
20: Valdez Góes também ressaltou o papel estratégico do Rio São Francisco para a segurança hídrica do país e defendeu a continuidade das políticas públicas voltadas à revitalização das bacias hidrográficas e o acesso à água.
21: Nós temos em torno de 2,6 bilhões de reais da conta Furnas e da conta São Francisco Parnaíba destinada a projetos de revitalização de bacias em Minas Gerais. Um impacto positivo não só para Minas, mas para todo o Brasil.
20: O ministro Valdez Góes também assinou contratos para ações de recuperação hidroambientais em Pilão Arcado, na Bahia, e Petrolândia, em Pernambuco. As iniciativas somam 9 milhões e meio de reais em investimentos voltados à recuperação de microbacias e ampliação da disponibilidade hídrica para comunidades locais. Reportagem Cleide Lopes.
5: A utilização do caça F-39 Gripen em um exercício conjunto da Força Aérea Brasileira com outras aeronaves marcou esta semana uma nova etapa na integração para a defesa aeroespacial do Brasil.
6: O caça Gripen é a aeronave mais moderna da frota brasileira e este ano teve a primeira unidade produzida totalmente em solo brasileiro, numa parceria com a empresa sueca criadora do modelo.
22: O principal destaque dessa edição é a participação inédita do caça F-39 Gripen, considerado atualmente a aeronave de combate mais moderna da FAB. Essa é a primeira vez que o modelo é empregado no exercício, marcando uma nova etapa no processo de integração do caça ao sistema de defesa aeroespacial brasileiro. O treinamento é conduzido de forma conjunta pela FAB, pela Marinha do Brasil e pelo Exército Brasileiro, com o objetivo de aprimorar a integração entre as Forças Armadas em cenários de alta complexidade. O diretor do exercício conjunto, Brigadeiro do Ar Paulo César Fischer da Silva, traz mais detalhes.
23: A gente tem a oportunidade de um cenário mais complexo, conseguimos inserir a parte de antiaérea, além da parte de salto operacional, que é muito interessante porque cria um cenário tático totalmente diferenciado para os nossos pilotos poderem realizar essa capacitação das novas táticas, técnicas e procedimentos que são utilizados no âmbito da aviação.
22: Segundo os organizadores, o exercício busca fortalecer a capacidade de resposta em situações de crise, além de aperfeiçoar operações aéreas e terrestres coordenadas. As atividades incluem missões de defesa aérea, escolta, reconhecimento, evacuação aeromédica, defesa cibernética e transporte de tropas e cargas. A operação também serve para testar procedimentos, treinar militares e elevar o nível de prontidão operacional das unidades participantes. A base aérea de Anápolis é considerada uma das estruturas estratégicas mais importantes da Força Aérea Brasileira para operações de defesa aérea e emprego do poder de combate no país. Reportagem Gabriel Pinheiro.
5: Serviços no Brasil avançou 3% em março desse ano em comparação com março de 2025, segundo pesquisa do IBGE.
6: O destaque foi o setor de informação e comunicação, com alta de 7,9%, impulsionado por telecomunicações, tecnologia da informação e serviços digitais.
5: Já em comparação com o mês anterior, fevereiro, o setor recuou 1,2%.
6: Ainda assim, opera 18,2% acima do nível pré-pandemia.
5: E essas foram as notícias do Governo do Brasil.
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6: Fique agora com as notícias do Poder Judiciário e do Congresso Nacional. Uma boa noite e bom fim de semana.
5: A gente volta na segunda-feira. Boa noite para você e até lá.
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2: STF autoriza a operação contra esquema de fraude e sonegação fiscal no ramo de combustíveis no Rio de Janeiro.
4: STJ admite remissão pelo Enem para preso que já tinha diploma superior.
2: Neste fim de semana, quatro cidades realizam novas eleições.
4: Boa noite, eu sou Marcela Luiza.
2: E eu sou Walter Lima.
4: O Supremo Tribunal Federal autoriza a operação da Polícia Federal contra esquema de fraude e sonegação fiscal no ramo de combustíveis no Rio de Janeiro.
2: A decisão é do ministro Alexandre de Moraes. Repórter Fernanda Porto.
24: O foco é investigar os negócios da Refit, a antiga refinaria de Manguinhos, diante de suspeita de fraudes fiscais. O grupo é considerado um dos maiores devedores de impostos do país. Entre os alvos está o ex-governador Cláudio Castro, acusado de proteger e favorecer os interesses do grupo Refit. Também é alvo da operação o empresário Ricardo Magro, dono da empresa. Diante da gravidade do caso, também foi solicitada a inclusão do nome dele na difusão vermelha da Interpol, a lista dos mais procurados do mundo. A operação dessa sexta-feira também estipulou o bloqueio de cerca de 52 bilhões em ativos financeiros e a suspensão das atividades econômicas das empresas investigadas.
4: O ministro do STF, Flávio Dino, determinou a abertura de uma nova frente de análise para apurar suspeitas de irregularidades na destinação de emendas parlamentares para projetos culturais.
2: As informações foram apresentadas pelos deputados Henrique Vieira e Tabata Amaral. Repórter Judite Aragão.
25: No despacho assinado nesta sexta-feira, o ministro Flávio Dino afirma que os fatos narrados pelos parlamentares podem indicar, em tese, o descumprimento de decisões anteriores do Supremo relacionadas à transparência e rastreabilidade das emendas parlamentares. O despacho cita que, se comprovadas, as irregularidades poderiam comprometer a efetiva entrega de bens e serviços à sociedade em afronta ao artigo 165 da Constituição Federal.
4: STJ admite redução do tempo de pena a preso aprovado no Enem, mesmo que já tenha diploma de curso superior.
2: Essa decisão uniformiza o posicionamento da corte sobre o tema. Fátima Uchoa.
3: A sexta turma negou o benefício a um preso, mas como a quinta turma tinha entendimento oposto, reconhecendo que a escolaridade anterior não impede o benefício, a defesa interpôs embargos de divergência. Ao resolver a divergência, a terceira sessão do STJ fixou a tese de que a escolaridade prévia do preso não impede a remissão, pois tal limitação não está prevista na Lei de Execução Penal. O ministro relator Ribeiro Dantas sustentou que é possível a interpretação extensiva do artigo 126 dessa lei para favorecer o apenado quando se trata de remissão por estudo, especialmente porque o objetivo da execução penal inclui a ressocialização.
4: Neste fim de semana, quatro cidades realizam novas eleições.
2: Elas ocorrem devido à perda dos mandatos dos eleitos em 2024. Fábio Ruas.
7: Eleitoras e eleitores de Brejo Alegre, em São Paulo, e das cidades de Itaú e Ouro Branco, no Rio Grande do Norte, voltam às urnas neste domingo para eleger novos prefeitos e vices. Em Melgaço, município no arquipélago do Marajó, no Pará, a renovação será em todas as 11 cadeiras da Câmara de Vereadores. Em todas as votações deste domingo, quem vencer vai cumprir mandato até o dia 31 de dezembro de 2028.
4: Justiça do Trabalho e CNJ levam serviços gratuitos ao arquipélago do Marajó.
2: Os atendimentos acontecem de 18 a 22 de maio. Larissa Batista.
8: Anota aí, você trabalhador, trabalhadora, pode fazer a carteira de trabalho, entrar com o pedido de abono salarial e de seguro-desemprego e pode até entrar com ações para a garantia de direitos. Entre 18 e 22 de maio, o mutirão vai levar tudo isso de graça a moradores dos municípios de Breves e Portel, na ilha do Marajó, no Pará. E a população vizinha, em Melgaço, também será atendida.
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4: Uma boa noite.
2: Bom fim de semana e até segunda-feira.
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10: Eu sou Paula Groba.
12: E eu sou Ricardo Nakaoka.
10: E estes são os destaques de hoje do Jornal do Senado, que começa agora.
12: Senado vai analisar projeto que autoriza restituição do imposto de renda como garantia de empréstimo.
10: Avança projeto que destina parte da arrecadação das loterias a lares de idosos.
12: Comissão debate uso de imagens de flagrantes para combater crimes no comércio.
10: Boa noite.
12: Boa noite.
10: Quem tem dinheiro a receber da restituição do imposto de renda poderá usar esse valor para conseguir crédito antecipado nos bancos.
12: Um projeto que começa a ser analisado pelo Senado autoriza a restituição como garantia para empréstimos. A ideia é permitir que o contribuinte receba o dinheiro antes do calendário da Receita Federal e use os recursos da forma que considerar mais vantajosa. A reportagem é de Alexandre Campos.
26: A ideia do projeto é simples. A instituição financeira antecipa o dinheiro ao contribuinte deduzido os valores com encargos e juros, que deverão constar claramente em contrato, e passa a ter direito de receber a restituição no lugar dele na data do calendário divulgado pela Receita. Autor do projeto, o senador Plínio Valério, do PSDB do Amazonas, afirmou que em 2025 foram pagas quase 22 milhões de restituições que, somadas, correspondiam a cerca de 40 bilhões de reais. Ele explicou que, ao anteciparem o recebimento desse dinheiro a que tem direito, por meio de contratos de empréstimo com os bancos, os contribuintes poderão usá-lo para quitar uma dívida mais cara ou comprar um bem em condição mais vantajosa.
27: A gente quer assim surgir uma nova possibilidade, uma nova opção para que as pessoas possam utilizar o seu imposto de renda de forma como queira, que ele beneficie e não apenas o Estado.
26: Pelo texto, o valor do empréstimo com a instituição financeira não poderá ser superior ao indicado na restituição pela Receita. Se eventualmente ultrapassar, o contribuinte continuará responsável pelo o pagamento do saldo remanescente. Se for menor, o total que exceder será devolvido a ele na data da restituição.
10: E o dinheiro arrecadado com multas ambientais poderá ajudar no resgate e cuidado de animais abandonados em todo o país.
12: A Comissão de Assuntos Econômicos aprovou um projeto que destina parte desses recursos a organizações sem fins lucrativos, responsáveis pela proteção animal. Repórter Lana Dias.
11: Quem comete infrações ambientais pode ser multado entre R$50 e R$50 milhões, com base no dano causado. A proposta aprovada na Comissão de Assuntos Econômicos quer direcionar parte desse valor a programas de acolhimento e proteção de animais domésticos abandonados. Na leitura do relatório, a senadora Tereza Cristina, do PP de Mato Grosso do Sul, lembrou que as multas ambientais já subsidiam outras ações.
13: Esses recursos já são fonte para outras ações governamentais, de forma que caberá ao processo orçamentário decidir em que medida cada um dos objetivos concorrentes será contemplado com as receitas arrecadadas.
11: A proposta vai ser analisada pela Comissão de Meio Ambiente.
10: E parte do dinheiro arrecadado com loterias poderá ser usada para ajudar na manutenção de lares de idosos em todo o país.
12: A medida foi aprovada pela Comissão de Assuntos Econômicos. Repórter Marcela Cunha.
14: O projeto permite destinar parte da arrecadação das loterias esportivas a instituições sem fins lucrativos que cuidam de idosos em tempo integral. Segundo o autor, senador Jaime Campos, do União de Mato Grosso, muitas acolhem pessoas sem apoio familiar e sem recursos. Pela proposta, a receita líquida de 3 concursos por ano ajudará essas entidades na compra de medicamentos, higiene, segurança, prevenção de infecções e adaptação de espaços. A relatora, senadora Damares Alves, do Republicanos do Distrito Federal, lembrou que os abrigos para idosos atendem uma população especialmente vulnerável.
15: Os casos de idosos com pouco ou nenhum amparo familiar e com carência de recursos para viver um final de vida de forma digna tende a aumentar nas próximas décadas. Precisamos garantir recursos para essa finalidade tão nobre e meritória.
14: Damares também reforçou que o projeto cria uma fonte permanente de recursos sem aumentar despesas da União, já que apenas reorganiza a destinação de parte do dinheiro das loterias.
10: E com o aumento da população idosa no Brasil, um outro projeto em análise no Senado pode ampliar a presença de médicos geriatras no atendimento básico do SUS.
12: A proposta prevê apoio da União para a contratação e qualificação desses profissionais. Repórter Henrique Nascimento.
16: Com o aumento da expectativa de vida, cresce também a preocupação com a saúde e a autonomia da população idosa. O projeto apresentado no Senado pelos senadores Alci Lucas, do PL do Distrito Federal, prevê incentivo à atuação de médicos especialistas em geriatria nas unidades básicas de saúde e equipes de saúde da família. Para o parlamentar, o país precisa criar políticas públicas voltadas ao envelhecimento da população.
17: Será que o governo acha que de 60 até os 100 o cara vai ficar assistindo televisão o dia todo em casa? Não vai. Você tem que criar política pública para o idoso. Nós temos sérios problemas com os idosos hoje. Se a gente não criar política pública, a gente vai ter sérios problemas.
16: A preocupação com a qualidade de vida faz parte da rotina do aposentado Nelson Takayanagi, que pratica atividades físicas na Universidade de Brasília.
18: Com o passar da idade, né, a gente vai tendo uma série de dificuldades locomotoras, psicológicas, físicas. E aí, esse tipo de atividade tenta manter a gente ativa e tenta manter a gente sem necessidade de um apoio.
16: O projeto será analisado pelas comissões do Senado.
10: Já está em vigor a lei que garante que assassinos de agentes de segurança cumpram pena preferencialmente em estabelecimentos federais de segurança máxima.
12: A iniciativa tem o objetivo de oferecer uma resposta rigorosa a crimes cometidos contra policiais, membros da Força Nacional e militares das Forças Armadas. Repórter Douglas Castilho.
19: Além do encarceramento em unidades federais, a nova legislação promove mudanças nas regras do regime disciplinar diferenciado, o RDD. O intuito é agilizar o processo legal, permitindo a solicitação da inclusão do preso nesse sistema mais rigoroso logo no início de sua detenção, dando ao juiz um prazo máximo de 15 dias para a decisão final. O texto determinava que o cumprimento da pena nesse regime fosse obrigatório, mas com vetos do presidente da República, essa ida para o RDD continuará dependendo de avaliação judicial caso a caso. O relator da proposta no Senado, senador Sérgio Moro, do PL do Paraná, falou falou sobre o objetivo da medida.
0: Manda um recado ao mundo do crime, ao crime organizado especialmente, que assassino de policiais vai cumprir a pena em penitenciária federal de segurança máxima. Regime de cárcere duro, sim, mas um regime de cárcere necessário.
19: Também foi vetado o trecho que proibia expressamente o preso submetido ao RDD de progredir de regime ou conseguir livramento condicional. A presidência justificou que o endurecimento das penas precisa caminhar junto com as garantias constitucionais.
10: E a Comissão de Constituição e Justiça pode aprovar na próxima reunião a divulgação de imagens e áudios de crimes em flagrante dentro de estabelecimentos comerciais.
12: A ideia é que o compartilhamento dessas informações ajude na identificação e denúncia de criminosos. As informações com o repórter Bruno Lourenço.
5: O relator senador Esperidião Amin, do Progressistas de Santa Catarina, afirmou que o objetivo é auxiliar no combate à impunidade por meio da identificação e denúncia dos infratores. Ele ressaltou que a proposta traz mecanismos para impedir a simples divulgação de vídeos de furtos.
6: Ademais, a exigência do registro de boletim de ocorrência e a previsão de responsabilização por divulgação indevida funcionam como mecanismos de controle e desestímulo a abuso.
5: Depois da CCJ, o projeto de lei vai ao plenário do Senado.
12: Com trabalhos técnicos de João Lira, o Jornal do Senado fica por aqui. Acompanhe agora as notícias do Tribunal de Contas da União e da Câmara dos Deputados. Boa noite.
10: Boa noite e um bom fim de semana.
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21: O Tribunal de Contas da União fez auditoria para avaliar o uso dos recursos federais destinados à saúde. Em 2025, o setor representou mais de 240 bilhões de reais no orçamento da União. A fiscalização analisou se o dinheiro foi aplicado de forma eficiente e se os resultados planejados foram alcançados. O trabalho verificou o alinhamento entre planejamento e execução orçamentária, além do uso de dados para apoiar decisões. O TCU identificou avanços na gestão da política de saúde, mas também apontou problemas. Entre eles, redução de recursos em programas estratégicos e baixa execução de ações importantes, como a compra e distribuição de vacinas e insumos. Quase um terço das iniciativas analisadas tiveram execução física abaixo do esperado, o que pode comprometer a entrega de resultados à população. Saiba mais em tcu.gov.br.
20: TCU, fiscalização a serviço da sociedade. Jornal Câmara dos Deputados. Deputados aprovam remarcação de concursos para gestantes e lactantes.
22: Plenário cria uma rota turística religiosa na região do Cariri, no Ceará.
20: Câmara regulamenta a aposentadoria compulsória de empregados públicos.
22: Boa noite. O plenário da Câmara aprovou proposta que permite que pesquisadores e cientistas de empresas públicas sejam recontratados, mesmo após a aposentadoria compulsória aos 75 anos. O repórter Antônio Vital acompanhou a votação.
23: A Câmara dos Deputados aprovou o projeto que autoriza pesquisadores e empregados de empresas públicas a permanecerem trabalhando mesmo depois da aposentadoria compulsória aos 75 anos. Isso será permitido para os funcionários em geral, caso não tenham completado o tempo mínimo de contribuição exigido para a aposentadoria. Esses funcionários poderão permanecer em serviço até que esse requisito seja atingido. Isso vai valer também para consórcios públicos e sociedades de economia mista. A proposta também permite que pesquisadores aposentados sejam recontratados para atuar em projetos de desenvolvimento científico, tecnológico ou de inovação. Eles poderão ser contratados, inclusive, pela instituição onde trabalharam até a aposentadoria. A condição para isso é que tenham um requisito de notória especialização, necessário para que sejam contratados diretamente sem licitação. Autor da proposta, o deputado Luiz Carlos Raule, do Podemos, do Paraná, disse que apresentou o projeto a pedido de pesquisadores da Embrapa. Ele disse que qualquer país do mundo tem interesse em manter seus cientistas na ativa.
24: O ser humano do século XXI está vivendo até 100 anos, alguns até 105, até 110. Um pesquisador se leva no mínimo 30 anos para que ele tenha densidade total do conhecimento científico, tecnológico. Qualquer país do mundo iria olhar com carinho e atenção para não deixar os seus cientistas serem expulsos do trabalho de pesquisa.
23: O projeto recebeu parecer favorável da relatora, deputada Bia Kicis, do PL do Distrito Federal.
1: Realmente, nós não podemos abrir mão de cabeças brilhantes, de profissionais que, por décadas, desenvolvem projetos, cientistas renomados que trabalham pelo nosso país.
23: O projeto que autoriza pesquisadores e empregados de empresas públicas a permanecerem trabalhando mesmo depois da aposentadoria compulsória aos 75 anos, seguiu para análise do Senado. Da Rádio Câmara de Brasília, Antônio Vital.
2: Ciência e tecnologia.
3: Patrus Ananias, do PT Mineiro, propõe que a sociedade discuta o projeto que institui a Política Nacional de Minerais Críticos, aprovado na Câmara e em análise no Senado. O congressista defende a industrialização nacional com o objetivo de processar minerais como lítio, nióbio e terras raras em solo brasileiro.
22: Patrus Ananias entende que é preciso garantir o uso de recursos estratégicos para fortalecer a soberania e evitar a entrega do patrimônio nacional a interesses estrangeiros. Ele vê a exploração dessas riquezas vinculada à criação de postos de trabalho e ao fortalecimento da economia interna.
3: Célia Chacriabá, do PSOL de Minas Gerais, critica o texto da Política Nacional de Minerais Críticos e Estratégicos aprovado na Câmara. Ela afirma que a proposta não define com precisão o que são esses minerais, nem separa interesses econômicos da proteção à soberania nacional.
22: Célia Chacriabá defende uma política nacional para a exploração mineral com consulta pública prévia e informada à população indígena. A deputada alerta que a extração sem critérios ambientais ameaça territórios, adoece comunidades e amplia os riscos para os povos originários.
3: Na opinião de Inácio Arruda, do PCdoB do Ceará, o Congresso deve priorizar o debate sobre minerais estratégicos e tecnologia, em vez de discutir pautas secundárias. Ele acredita que o desenvolvimento do país passa pela capacidade própria de extração, processamento e industrialização dos recursos naturais.
22: Inácio Arruda também teme a entrega de minerais estratégicos a interesses estrangeiros sem geração de valor agregado no país. Para o deputado, investimentos em ciência, tecnologia e inovação fortalecem a soberania nacional e ampliam a participação da indústria brasileira no setor.
3: José Nelto, do União de Goiás, destaca que o Brasil vive uma disputa internacional em torno das chamadas terras raras. Por isso, o parlamentar reitera que os recursos minerais estratégicos devem permanecer sob o controle nacional.
22: Além disso, José Nelto critica a exploração mineral sem tributação adequada de outros metais associados ao níquel. Para o deputado, o Congresso deve impedir qualquer forma de entrega dos recursos naturais brasileiros a interesses estrangeiros.
2: Turismo.
3: A Câmara aprovou a criação de uma rota turística religiosa na região do Cariri, no Ceará. A repórter Daniela Lessa tem mais informações sobre o lugar.
4: A Câmara dos Deputados aprovou o projeto que cria a Rota Turística Religiosa do Cariri, reunindo municípios do Ceará conhecidos pelas tradições religiosas e pelo turismo de peregrinação. O projeto foi apresentado pelo deputado Yuri do Paredão, do MDB do Ceará, para fortalecer o turismo religioso, valorizar o patrimônio cultural da região e estimular a economia local. Entre os principais pontos da rota estão monumentos e espaços religiosos já conhecidos pelos visitantes, como a estátua de Padre Cícero, em Juazeiro do Norte, a estátua de Nossa Senhora de Fátima, no Crato, a estátua de Santo Antônio, em Barbalha, e a estátua da Menina Benigna, em Santana do Cariri. Relatora da proposta, a deputada Renilce Nicodemos, do MDB do Pará, argumentou que a criação da rota ajuda a divulgar os atrativos religiosos e culturais do Cariri e pode ampliar o número de turistas e a geração de empregos na região, pontos que também foram defendidos pelo deputado Helder Salomão, do PT do Espírito Santo.
7: E conciliar o turismo religioso com o desenvolvimento econômico sustentável, isso é também muito fundamental, com a geração de emprego, renda e oportunidades, é, de fato, de se louvar uma iniciativa como essa.
4: O texto prevê que o governo federal poderá apoiar ações de melhoria da infraestrutura turística, da sinalização e da acessibilidade, além de iniciativas de qualificação profissional e atendimento aos visitantes. Ao defender a aprovação do texto, O deputado Chico Alencar, do PSOL do Rio de Janeiro, comentou a beleza da expressão religiosa do Cariri.
8: Nós somos sequiosos de explicação das nossas origens e desejosos de infinitude. E eu, como filho de piauiense, tive a honra já e o privilégio de conhecer Juazeiro do Norte, Crato, Barbalha, Santana do Cariri, com as suas santidades e devoções muito bonitas, muito piedosas e dignas de uma rota turística religiosa.
4: O projeto que cria a rota turística religiosa do Cariri no Ceará seguiu para análise no Senado. Da Rádio Câmara de Brasília, Daniele Lessa.
2: Desenvolvimento Regional.
22: Átila Lins, do PSD, destaca a visita a municípios do interior do Amazonas, onde participou de inaugurações e anunciou obras nas áreas de saúde, assistência social, esporte e infraestrutura. Segundo o deputado, as ações contemplam cidades como Lábrea, Tefé e Jutaí.
3: Ele também participou da posse do novo governador do Amazonas, Roberto Cidade, e do vice-governador Serafim Correia, após a renúncia dos antigos ocupantes dos cargos. Átila Lins destaca que a eleição realizada pela Assembleia Legislativa representa um momento inédito na política estadual.
2: Educação.
22: Sônia Guajajara, do PSOL de São Paulo, celebra a aprovação no Senado de proposta que cria a primeira universidade federal indígena, com sede em Brasília, mas com polos distribuídos em diversas regiões.
3: Sônia Guajajara registra que a Universidade Federal Indígena nasce de debates realizados nos territórios com a participação de professores, estudantes, educadores e do Congresso Nacional. Ela ressalta ainda a importância da instituição para valorizar os saberes dos povos originários.
22: Hildo Rocha, do MDB do Maranhão, lamenta ataque ocorrido no início do mês em uma instituição de ensino de Rio Branco, no Acre, onde um adolescente matou duas servidoras que tentavam desarmá-lo. Ele defende a aplicação efetiva da lei anti-bullying como forma de prevenção a episódios de violência.
3: Hildo Rocha também cobra do Ministério Público, das prefeituras e das comunidades escolares medidas contra o bullying no ambiente escolar. Ele afirma que diretores e profissionais da educação devem receber treinamento para identificar conflitos antes que a violência se agrave.
22: A Câmara analisa propostas que incluem os jogos eletrônicos como recursos pedagógicos no ensino básico. Confira os detalhes com a repórter Sofia Peçanha.
9: O uso de jogos eletrônicos como ferramenta de aprendizado pode ganhar mais espaço nas escolas brasileiras. Dois projetos que propõem desde atividades extracurriculares com games educativos até a utilização de técnicas de gamificação em sala de aula avançaram na Câmara dos Deputados. O primeiro projeto, apresentado pelo deputado Marcos Tavares, do PDT do Rio de Janeiro, institui os jogos eletrônicos como atividade extracurricular em escolas públicas e privadas de ensino básico. Na prática, as escolas poderão oferecer atividades com jogos educativos fora da grade obrigatória de disciplinas. O objetivo é estimular habilidades como raciocínio lógico, criatividade, a resolução de problemas, trabalho em equipe e a inclusão digital. O texto também determina limites para o tempo de exposição às telas, critérios pedagógicos e adequação por faixa etária e a capacitação de professores e monitores. A proposta foi aprovada pela Comissão de Educação. No parecer, o relator, o deputado Dagoberto Nogueira, do PP do Mato Grosso do Sul, destacou os benefícios do uso pedagógico dos jogos eletrônicos no ambiente escolar.
11: A utilização de jogos eletrônicos como ferramenta pedagógica contribui significativamente para o desenvolvimento de competências essenciais como raciocínio lógico, pensamento crítico, criatividade e resolução de problemas.
9: Também foi aprovado pelas comissões de Finanças e Tributação e de Educação projeto do deputado Coronel Crisóstomo, do PL de Rondônia, que cria uma política nacional de estímulo ao uso de jogos eletrônicos na educação básica. A ideia é incorporar elementos de gamificação ao processo de aprendizagem. Isso inclui o uso de dinâmicas inspiradas em jogos, como desafios, fases e sistemas de pontuação, para aumentar o engajamento dos alunos nas atividades escolares. O texto prevê que o governo federal deverá definir os recursos para custear a nova política de educação e o momento de adotá-la de acordo com a disponibilidade financeira e sem aumento de despesas. Durante entrevista ao programa Painel Eletrônico da Rádio Câmara, o deputado Coronel Crisóstomo afirmou que o uso orientado de tecnologias digitais pode ter impacto direto na permanência dos alunos na escola. escola.
13: Toda criança gosta de usar um aparelho eletrônico. Guiado, orientado, é muito melhor. E com certeza, nós vamos diminuir drasticamente a evasão escolar. Agora, se ela sabe que vai para a escola, mesmo tendo a orientação do professor, e ele vai usar uma máquina que possa aprender, a criança não vai faltar à sala de aula.
9: Agora, os dois projetos que incluem jogos eletrônicos como recursos pedagógicos no ensino básico no Brasil aguardam a análise da Comissão de Constituição e Justiça. Da Rádio Câmara de Brasília, Sofia Peçanha.
14: Segurança Pública. Rosângela Reis, do PL de Minas Gerais, celebra a aprovação do projeto que aumenta as penas para homicídio e lesão corporal contra trabalhadores da segurança privada. Ela explica que a medida busca proteger vigilantes que atuam na defesa de vidas e patrimônios em locais de grande circulação.
22: Rosângela Reis defende a valorização salarial e institucional da categoria com melhores condições de trabalho. A parlamentar afirma que os vigilantes não pedem privilégio, mas reconhecimento pelo serviço prestado à população.
14: Coronel Ulisses, do União do Acre, reforça a importância do projeto que aumenta as penas para crimes contra vigilantes e profissionais de segurança. Ele observa que a categoria precisa ser valorizada, pois atua na linha de frente de bancos e escolas, estando exposta a riscos iminentes.
22: Para Coronel Ulisses, aumentar as punições contra homicídios e lesões corporais significa dar uma resposta firme aos criminosos. Ele ressalta que o texto também prevê o amparo a familiares dos agentes caso o crime seja cometido em razão da atividade profissional da vítima.
14: Silvio Antônio, do PL do Maranhão, afirma que casos recentes de estupro coletivo contra crianças evidenciam a necessidade de o Congresso Nacional retomar o debate sobre a redução da maioridade penal.
22: O deputado também defende punições mais severas para adolescentes envolvidos em crimes graves. De acordo com Silvio Antônio, a legislação atual é insuficiente para responder a casos de extrema violência contra crianças e adolescentes.
14: Jorge Sola, do PT da Bahia, acusa parte da oposição de alterar a legislação penal para beneficiar aliados políticos. O deputado alerta que a mudança na dosimetria das penas aplicadas aos envolvidos nos atos de 8 de janeiro pode abrir precedentes para reduzir punições para outros crimes graves.
22: Jorge Sola também relaciona a derrubada de vetos presidenciais a articulações políticas ligadas às investigações sobre o Banco Master. Ainda assim, o deputado afirma que a Polícia Federal deve conduzir as apurações de forma imparcial.
14: Paulo Marinho Júnior, do PL do Maranhão, acredita que mudanças na legislação penal podem reduzir a sensação de impunidade no país. Segundo o parlamentar, autores de delitos graves precisam ser responsabilizados com mais rapidez e rigor pela justiça.
22: Na visão de Paulo Marinho Júnior, a morosidade do judiciário e a falta de punição favorecem a reincidência criminal e estimulam fraudes eleitorais. O deputado defende a união de diferentes correntes políticas em torno de propostas voltadas ao fortalecimento da segurança pública.
14: Direitos Humanos. A Câmara aprovou a remarcação de etapas de concursos para gestantes e lactantes. O repórter Antônio Vital acompanhou a votação.
23: A Câmara dos Deputados aprovou o projeto que garante a remarcação de etapas de concursos públicos para candidatas por motivo de saúde relacionado à gestação, ao parto ou ao período pós-parto.

0: prazo poderá ser prorrogado. Outra medida prevista é a garantia de atendimento para candidatas lactantes com direito à amamentação durante as avaliações, sem prejuízo do tempo de realização da prova. Relatora da proposta, a deputada Júlia Zanatta, do PL de Santa Catarina, argumentou que o projeto garante tratamento igualitário entre os candidatos, sem criar privilégios, pois apenas autoriza a realização das etapas em momento adequado. A relatora também destacou que a proposta, que inicialmente tratava apenas dos testes físicos para gestantes, protege não apenas a candidata, mas também a saúde do bebê.
1: Consegui, inclusive, ampliar, porque o projeto ele previa a questão das regras para concurso público, especialmente no TAF, no teste de aptidão física. O nosso texto, enquanto relatora, conseguimos ampliar para todas as etapas do concurso e incluir também a questão da amamentação.
0: O projeto foi aprovado de maneira simbólica pelo plenário, sem votos contrários. Para a deputada Érica Cocai, do PT do Distrito Federal, é uma maneira de garantir o direito das mulheres.
2: Asseguram que as mulheres possam ter condições de disputar qualquer tipo de certame e a partir do seu próprio conhecimento. A mulher que não tiver condições de disputar da mesma forma em função da gravidez ou em função de estar em um período pós-parto, vai ter o direito de, em outro momento, ter ali provada a sua capacidade.
0: O texto prevê ainda punições em caso de uso indevido do benefício, como eliminação do concurso e ressarcimento de despesas. Como o projeto que estabelece regras nacionais para permitir a remarcação de etapas de concursos públicos para gestantes e lactantes foi alterado pela Câmara, o texto retornará ao Senado para nova análise. Da Rádio Câmara de Brasília, com informações de Daniela Lessa, Antônio Vital.
3: Política. Bongás, do Rio Grande do Sul, afirma que os correligionários do PT apoiam a criação da CPI do Banco Master e rebate acusações de que o partido seria contrário à investigação. Ele alega que deputados da legenda assinaram um requerimento para a criação da comissão no ano passado.
4: Bongás também cobra a instalação da CPI e defende o aprofundamento das investigações sobre irregularidades envolvendo o Banco Master. De acordo com o deputado, é necessário esclarecer possíveis conexões políticas e financeiras relacionadas ao caso.
3: Rodrigo Dazaeli, do PL de Mato Grosso, rebate críticas de parlamentares do PT sobre o uso de armas legalizadas pelo crime organizado. O deputado sustenta que a maior parte das armas apreendidas em ações criminosas não tem origem em registros legais.
4: Rodrigo Dazaeli também critica a atuação de parlamentares da esquerda nos debates sobre o Banco Master e a CPMI do INSS. De acordo com o deputado, integrantes do PT recorrem ao STF para tentar reverter derrotas políticas e usam informações distorcidas no debate público.
3: Termina aqui o Jornal Câmara dos Deputados, com trabalhos técnicos de Everson Urani e apresentação de José Carlos Andrade e Luciana Vieira. Uma boa noite para você.
4: A Voz do Brasil está de volta na segunda-feira. Uma ótima noite e um bom fim de semana.
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1: Agora na Portal, 8 horas.
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0: 8h35.
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0: 8h36.

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